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2: Não julgueis para que não sejais julgados, porque com o juízo com que julgardes, sereis julgados. E com a medida com que tiverdes medido, vos hão de medir a vós. E por que reparas tu no argueiro que está no olho do teu irmão, e não vês a trave que está no teu olho? O nosso julgamento é falho, induzido, negociável, parcial e injusto. Busquemos o reino de Deus e a sua.

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dois nós. Eu mais um ou mais um ser simplesmente. O eu poético do verdadeiro encontro. Nó no plural, nós. Se o nó é na garganta e um de nós aflito, o outro sossegado, erudito, tem o antídoto. E assim, sucessiva, alternada e alternativamente. Amigos, do saber no lazer, no ócio e no labor, buscando o equilíbrio temperante. Das-me que dou todo o meu ser, todo o meu querer ser, todo ouvido. Havendo ouvido e por seus conteúdos movido, cada indivíduo vai e ver vir ávido dizer. Conte comigo, praxis edificante.

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Aleluia! Viva Jesus!

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Seja qual for a sua necessidade, seja qual for o lugar onde você esteja, Ele te encontra hoje à noite. Ele te encontra hoje à noite. Fecha teus olhos.

porque ele fez a ferida e a ligará. Sim, aquele que fez a ferida a ligará. Sim, a ligará. Sim, Espírito Santo sopra nesse lugar, nessa noite. Paternidade, paternidade, papai. Tem muitos órfãos de pai vivo aqui hoje à noite.

Talvez você não consiga chamar Deus de papai, Deus de pai. Mas nós não somos órfãos, você não é órfão.

0: vitória tá bem ali.
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4: E esse Deus fiel, ele é um vencedor invicto!

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0: Ear.
1: O fato de você não estar enxergando não quer dizer que Deus não está agindo. Não quer dizer que não está acontecendo.

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Cristo venceu o mundo.

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0: nosso tributo simples ao Senhor.
1: Aleluia.

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0: Aleluya. Eu quero dedicar essa próxima música, essa adoração ao Senhor, a duas pessoas que foram inspiração para que ela brotasse no meu coração. Uma delas é Ana Paula, minha irmã, que clamou pelo milagre da vida dela. E o Isaac chegou. E a outra pessoa que está aqui essa noite, que Deus resgatou da morte, é o meu pai, Pastor Márcio Valadão. Cadê o papai? Pai, seu milagre chegou, pai.
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ouvimos e que apalpamos com respeito ao verbo.

0: Deus abençoe sua vida.
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que o hino oficial do Renascer 3. Em nome de Jesus, você não vai morrer. 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

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Nenhum. Mas ele vai te surpreender.

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0: Okay, ho! Apóstolo Estevam Hernandes, uma salva de palmas, galera!
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Às vezes o mundo quer desconstruir em nós os valores de Deus. Eles querem menosprezar os nossos filhos por causa da cor, por causa do jeito de ser, com muitos bullies por aí, tentando desconstruir os nossos valores. E eu falei para os meus filhos que o único bullying que eu conheço é o bullying de fazer café. Quem é filho de Deus sabe quem é e sabe para onde vai, e tem o valor do Espírito Santo. E aí, quando o mundo nos rejeita, o Espírito Santo diz assim: para mim, você é.

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Me dá o tom, Cezinha, papai. Quero que vocês cantarem essa música, ó.

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E pra cantar essa música comigo, eu quero chamar aqui meu grande amigo e irmão. Faz barulho, Daniel.

0: Um abraço, sucesso!
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0: antes de você nascer. Ele sorriu quando imaginou você, se preocupando em fazer cada detalhe teu. Seus pais não sabiam que iria nascer um grande vencedor. No ventre da tua mãe Jesus te colocou, e o fruto ali gerado seria um milagre.
1: Escute.

Então você nasceu na terra, foi crescendo e foi cumprindo com o seu chamado. E de pouco a pouco foi construindo um legado, foi fazendo o seu melhor pra deixar uma história. E alguém falou: como pode um ungido sofrer tanto assim?

0: Deus, que são.
1: Valeu, Anderson.
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ter muitos amores. O coração do homem só cabe um grande amor. E esse amor se chama Jesus Cristo, Filho de Deus, o Cordeiro de Deus. Tenho, porém, contra ti que deixaste o primeiro amor. Brasil!

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E todas as canções sempre procuro mencionar Jesus. Sempre mencionar o nome, porque ele é uma pessoa, né?

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aleluias, e nós podemos expressar todo o carinho, todo o amor que foi ministrado às nossas vidas pelo Senhor. A sua palavra diz que Ele tirou de nós o coração de pedra, nos deu um novo coração e colocou dentro de nós o Seu Espírito. E nós podemos, como irmãos, expressar todo o calor, abençoando a vida uns dos outros como uma grande família, a grande família de Deus.

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dia Jesus tocou na minha vida. O toque de Jesus me trouxe transformação, gente. Eu quero dizer para você: quer ser tocado por Jesus? Quer ter sua vida transformada? Abra o teu coração e deixe Jesus tocar na tua vida. E quando Jesus toca na vida de um homem, algo de sobrenatural acontece. E é isso que Ele vai fazer hoje. Está fazendo no teu lar, está fazendo na tua família.

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1: Em sinal de arrependimento, não rasgue as vossas vestes. Rasgue o vosso coração diante de Deus nesta noite.

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Deus lindo, o Senhor nos conhece. Vê se você se identifica.

Deus está entrando no seu limite hoje. Oh, glória a Deus, aleluia. Oh, aleluia. É no nosso limite que Deus chega.

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Você é um propósito de Deus e ninguém pode mudar o que Deus escreveu sobre você. Quando você era uma massa informe no ventre da sua mãe, Deus já havia escrito cada um dos seus dias, cada um deles escrito e determinado quando nenhum deles existia. Jeremias, antes que você fosse formado no ventre, eu te conheci, te ungi e te dei como profeta às nações. Eu quero profetizar que você vai viver todos os dias que Deus escreveu sobre você, e o propósito do Pai na sua vida vai se cumprir no nome de Jesus. Amém. Obrigado, meu amor.

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O Senhor é a minha luz e a minha salvação. De quem terei medo? 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

0: A passarela é toda sua, meu filho.
1: Sempre quis ouvir isso.
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Essa música que a gente vai cantar agora foi a primeira música que a gente cantou com o Pagodélicos. Chama-se Passinho do Abençoado. A galera conhece, hein? Então, vem aqui, só um refrãozinho, venha. No passinho da abençoada. No passinho. A galera sabe, hein?

sabe, meu irmão. Pedir pra parar. Vamos do início? Antes de entrar no refrão, queria mandar real aqui pra alguns irmãozinhos e algumas irmãzinhas que não querem nada na igreja. Vem, Cezinha.

Agora vou mandar real para os meus irmãozinhos, hein? Que não querem nada da igreja. Ele vai para a igreja de olho nas irmãzinhas. Se liga.

0: gostou, bate palma pra Jesus, aê!
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1: Saúde os irmãos, com a paz do Senhor Jesus. Vamos nos colocar em oração para começar este culto na presença do Senhor, para que a presença do Senhor se manifeste. Assim, se coloque de joelhos para poder falar com o Pai. Soberano Deus e eterno Pai, em nome de Jesus, Senhor, nós te glorificamos nesta noite, Senhor. Pai querido, nós chamamos, meu Deus, a tua atenção, ó Pai, para que o Senhor, meu Deus, toque sobre vida de pessoas aqui nesta noite, que o Senhor, meu Deus, venha visitar lares, ó Pai. Meu Deus, em nome de Jesus, Senhor, nós sabemos que a tua presença já está aqui antes mesmo que cada um estivesse chegando. Mas que o Senhor, ó Deus, venha tocar, Senhor Jesus, nesta noite sobre corações, sobre vidas, sobre lares, sobre famílias, ó Pai. Pai, entra, meu Deus, com o teu poder agora, Senhor Jesus, porque nós necessitamos, ó Deus, da tua presença. Senhor, nós necessitamos, meu Deus, ouvir a tua voz, Senhor Jesus, nesta noite. Por isso, ó Pai, nós nos rendemos ao Senhor. Pai querido, nós nos rendemos à tua presença, que é santa, gloriosa, poderosa, Senhor Jesus. Ah, Espírito Santo, meu Deus, entra, Senhor Jesus, com o teu poder, ó Pai. Meu Deus, vai visitando agora, Senhor Jesus, a cada pessoa, meu Pai, nesta noite. Aqueles, meu Deus, que têm clamado, Senhor Jesus, a tua presença, para poder sentir o teu toque. Aqueles, meu Deus, que se encontram desanimados, que se encontram, meu Deus, totalmente, Senhor Jesus, sem chão. Mas o Senhor é aquele, ó Pai, que nos dá força, que revigora, Senhor Jesus, meu Pai, o nosso ser. Ah, Espírito Santo, meu Deus, entra, Senhor Jesus, com a tua mão que nos alcança. Papai querido, assim como diz na tua palavra, as tuas mãos, Senhor Jesus, não estão encolhidas para que não nos possa tocar, e nem, Senhor Jesus, os teus ouvidos tapados, meu Deus, para que não possa nos ouvir, Senhor. Ah, Espírito Santo, nós queremos, meu Deus, nos derramar diante da tua presença. Ah, Espírito Santo, meu Pai, que o Senhor possa consolar o teu povo, meu Deus, consola, Senhor Jesus, o teu povo, aqueles que necessitam, Senhor Jesus, da tua presença. Ah, Espírito Santo, o Senhor é aquele que convence, meu Deus, o homem do pecado, da justiça e do juízo. Espírito Santo, intercede por nós, ó Pai, nesta noite, com gemidos inexprimíveis, ó Deus. Senhor, eu não sei, meu Deus, como o teu povo entrou aqui nesta noite, eu não sei, mas tu sabes, ó Deus, porque o Senhor conhece. Pai, o Senhor é aquele que sonda corações, o Senhor é aquele, Papai querido, meu Deus, que enxerga, Senhor Jesus, aonde nós, Pai querido, não enxergamos. O Senhor é aquele que toca, meu Deus, nos lugares inacessíveis, Senhor, aonde nós não conseguimos tocar. Ah, Espírito Santo, meu Deus, vai de encontro agora, Senhor Jesus, a cada casa, Senhor, a cada família nesta noite. Papai querido, em nome de Jesus, meu Deus, vai tocando, Senhor Jesus, sobre vidas, ó Pai, nesta noite, vidas que necessitam, Senhor Jesus, meu Pai, da tua presença. Ah, Senhor, o Senhor nos encontra nesta noite, o Senhor, meu Pai, nos alcança. Ah, Espírito Santo, o Senhor, meu Deus, é quem nos escolhe, Senhor. O Senhor é aquele, meu Pai, que nos tira do monturo, Senhor. Ah, Papai querido, nós sabemos, meu Deus, de onde o Senhor nos tirou, e há muitas pessoas, Senhor Jesus, que precisam ser libertas, que precisam, meu Deus, ser curadas, precisam, Senhor Jesus, ter o interior, Senhor Jesus, curado, ó Pai, pelas tuas mãos. Ah, Espírito Santo, nós nos rendemos ao Senhor, ó Pai, nesta noite, porque nós sabemos, meu Deus, que o poder vem das tuas mãos, a tua majestade, Senhor. Ah, Papai querido, nós fomos salvos, Senhor Jesus, pela tua misericórdia, pela tua graça, pelo teu poder. Ah, Espírito Santo, desce, Senhor Jesus, com o teu bálsamo agora, Senhor. Meu Deus, desce com o teu bálsamo. Bálsamo, Senhor Jesus, aonde, meu Deus, pessoas precisam, Senhor, ser curadas. Ah, Senhor, em nome de Jesus. Jesus. Toca, papai querido, meu pai, nessa pessoa do alto da cabeça à planta dos pés. Pessoas, meu Deus, têm chorado, Senhor. Pessoas, meu Deus, têm se humilhado, Senhor Jesus, para que possa, meu Deus, sentir, Senhor Jesus, o Senhor. Para que possa, meu Deus, sentir o teu toque. Para que possa, meu Deus, sentir a tua presença. Meu Deus, em nome de Jesus, tu tens poder, ó Pai. Poder, meu Deus, para curar, para libertar, para restaurar casas, para restaurar, meu Deus, saúde, para restaurar, Senhor Jesus, famílias, meu Deus, para restaurar, Senhor Jesus, o interior, a mente, os sentimentos. Ah, papai querido, meu Deus, vai de encontro agora, Senhor Jesus, meu Deus, visita hospitais, visita lares, Senhor Jesus, visita, meu Deus, presídios. Jesus, meu Deus, com o teu poder agora, meu Pai, tem muitas pessoas, meu Deus, que têm ouvido, Senhor Jesus, os cultos, Senhor, pela web rádio. Então, Senhor Jesus, meu Pai, alcança, Senhor, essas almas, alcança, Senhor, alcança, Pai, essas famílias, alcança essas pessoas, esse homem, esta mulher, Senhor Jesus, meu Pai, alcança, Senhor Jesus, vai de encontro a elas. Ah, Senhor, em nome de Jesus, toca, papai querido, agora, meu Deus, e reveste, dá força, meu Pai, coloca, Senhor, o capacete da salvação, a classe da justiça. Ah, Senhor Jesus, vai blindando a mente, vai blindando, meu Deus, os pensamentos, para que o mal, meu Deus, não possa, Senhor Jesus, tocar, para que o mal, meu Deus, não possa, Senhor Jesus, meu Pai, alcançar esta pessoa. Por isso, meu Deus, o Senhor é aquele que blinda, o Senhor é aquele, meu Deus, que reveste, e não há, meu Deus, quem possa impedir o teu agir, papai querido, na vida, meu Pai, deste homem, desta mulher. Ah, Senhor, cada um aqui, papai querido, tem um chamado, na qual, Senhor Jesus, o Senhor entregou, papai querido, meu Pai, na vida, meu Deus, de cada um, mas o Senhor é aquele que capacita, o Senhor é aquele que reveste. Por isso, Senhor Jesus, não permita que o mal, Senhor Jesus, se levante, porque todas as vezes, Senhor Jesus, que ele se levantar, papai querido, é para cair, porque, Senhor Jesus, essas pessoas, meu Deus, são fortalecidas no nome do Senhor Jesus. Ah, Senhor, em nome de Jesus, o Senhor foi quem morreu naquela cruz por nós, ó Pai. O Senhor, meu Deus, foi quem derramou o teu sangue. O Senhor, meu Deus, foi aquele que se entregou, Senhor Jesus, para salvar, porque a salvação, meu Deus, veio, meu Pai, do Senhor. O Senhor, meu Deus, escolheu, Senhor Jesus, a cada um de nós. O Senhor, meu Pai, se entregou, Senhor Jesus, para que nós viéssemos, meu Deus, ter a vida eterna, ter a salvação, Senhor Jesus, da vida eterna, papai querido. Ah, Senhor, nós já podemos sentir a tua presença, papai querido, nós já podemos sentir, Senhor Jesus, que o Senhor está na casa. Por isso, Senhor Jesus, meu Deus, passeia, meu Pai, no meio da igreja, passeia, papai querido, no meio dos teus. Ah, Senhor, o Senhor derramou, papai querido, uma promessa, Senhor Jesus, sobre a vida de cada um aqui nesta noite, promessas, meu Deus, que irão se cumprir, ó Pai, promessas, meu Deus, que irão libertar aquele que está cativo, aquele que está prisioneiro. Ah, papai querido, promessas, meu Deus, que muitas das vezes, Senhor Jesus, aos nossos olhos humanos, ó Pai, tem demorado para acontecer, mas, meu Deus, assim, meu Deus, como diz na tua palavra, há um tempo determinado para todas as coisas, Senhor, há um tempo determinado, e o Senhor é quem determina, o Senhor é quem alcança, o Senhor, meu Deus, é quem estabelece. E assim, meu Deus, nós nos colocamos, ó Pai, em posicionamento, meu Deus, debaixo da lei do Senhor, porque nós não fomos, meu Deus, salvos pela lei, mas nós fomos salvos, Senhor Jesus, pela graça. A graça, Senhor Jesus, que nos alcança, ó Pai. Oh, Espírito Santo, Senhor, o teu toque, Senhor Jesus, Senhor, o teu toque, papai querido, meu Deus, nós já podemos sentir, ó Pai. Nós podemos sentir, meu Deus, o teu agir, o teu trabalhar. Nós podemos sentir, Senhor Jesus, que a tua presença, papai querido, meu Deus, ela já está aqui, Senhor, aleluia. Meu Pai, entra, meu Deus, com providência, meu Deus. Aqueles que necessitam, Senhor Jesus, de uma cura. Meu Deus, aqueles que necessitam de uma providência financeira. Meu Deus, aqueles que necessitam, Senhor Jesus, de um milagre, Senhor. Ah, Espírito Santo, meu Deus, o Senhor conhece a cada coração. O Senhor conhece, Senhor Jesus, a cada alma. Por isso, Senhor Jesus, nós clamamos ao Senhor, nós clamamos a Tua presença. Nós clamamos, meu Deus, e intercedemos, Senhor Jesus, pelo nosso irmão aqui nesta noite. Senhor Jesus, usa, Papai querido, meu Deus, a cada um, Senhor. Usa, Papai, os obreiros da Tua casa. Senhor, usa, Senhor Jesus, os pastores, Senhor. Aleluia, usa, Senhor Jesus, e blinda, Papai querido, porque nós necessitamos, ó Deus, da Tua graça. Senhor, nós necessitamos, meu Deus, da Tua misericórdia. Oh, Espírito Santo, não permita, meu Deus, que pessoas saiam daqui da mesma forma que entraram, Pai. Não permita, meu Deus, que pessoas venham sair daqui, Senhor Jesus, com o coração ainda angustiado, mas que saiam daqui fortalecidos, Senhor Jesus, pela Tua presença. Pai querido, que venham sair daqui, Senhor Jesus, totalmente revestido da Tua glória. Ah, Senhor, nós buscamos a Tua presença porque nós queremos, meu Deus, chegar o dia onde o Senhor, meu Deus, vai arrebatar a Tua igreja. Nós queremos, meu Deus, poder alcançar a Tua graça. E nós queremos, Senhor Jesus, poder, naquele grande dia, Senhor Jesus, nos encontrar contigo. Porque nós sabemos, meu Deus, que o Senhor está aqui. E nós sabemos, meu Deus, que o Senhor vai levar a Tua igreja. Porque o Senhor vai vir, Papai querido. E nós esperamos, meu Deus, ansiosos, ó Pai, nós esperamos ansiosos, meu Deus, pela Tua chegada, porque o Senhor está voltando, o Senhor está voltando, Jesus. Por isso, Papai querido, usa, meu Deus, os Teus servos, usa, Pai, para que a Tua palavra, meu Deus, ela venha a ser pregada, para que a Tua palavra, meu Deus, ela venha a ser ministrada a corações. Ah, Senhor, para que a Tua palavra, meu Deus, alcance, meu Deus, o máximo de pessoas, porque o Senhor, meu Deus, veio para salvar, o Senhor, meu Deus, veio para libertar, o Senhor veio, meu Deus, para que aqueles, meu Pai, acreditem que o Senhor é Jesus, aqueles, meu Deus, em nome do Teu Filho amado, cresçam, meu Deus, na graça e no conhecimento, para a glória do Teu nome, e assim, meu Deus, nós entregamos este culto em Tuas mãos. Nós entregamos este culto para que a Tua presença, Espírito Santo, invada, Senhor Jesus, o nosso ser. Meu Deus, a Tua presença vem invadir os nossos corações. Que este culto não venha a ser apenas um culto, mas venha a ser, meu Deus, o culto da nossa vitória. O culto, meu Deus, aonde o Senhor, ó Pai, aonde o Senhor vai sair, meu Deus, glorificado nesta noite. Oh, Espírito Santo, Papai querido, levanta o Teu povo, Senhor. Levanta o Teu povo como nação forte, Pai. Levanta o Teu povo, meu Deus, como escolhido do Senhor. Porque assim, meu Deus, nós entregamos, ó Pai, nesta noite, a nossa vida, a nossa casa, a nossa família, Senhor, os nossos filhos. Ah, Senhor, nós entregamos em Tuas mãos. Porque não há erro, Senhor, quando estão em Tuas mãos. O Senhor é aquele, meu Pai, que está, Senhor Jesus, totalmente, Senhor Jesus, em nossa casa, na nossa vida e no nosso lar, ó Pai, assim, meu Deus, nós entregamos este culto em Tuas mãos, para a glória do Teu nome, e para que o Teu nome, Senhor Jesus, venha a ser exaltado, Pai, nesta noite. Assim eu agradeço ao Senhor, meu Pai, pela Tua palavra, pelo Teu toque, pelo manifestar da Tua presença, em nome de Jesus. Glórias a Deus, aleluia. Pode se colocar de pé, igreja. Aleluia. Que você possa abrir a sua Bíblia para a gente poder falar sobre a palavra inicial desta noite. Livro de Jeremias, capítulo 1. Aleluia, o Senhor é poderoso. Continue em espírito de adoração e receba aquilo que o Senhor quer falar com você nesta noite, para que você não saia daqui do mesmo jeito que você entrou. Eu não sei como você entrou aqui, mas o Senhor, Ele sabe. Livro de Jeremias, capítulo 1, versículo 4, vai nos dizer. Deus chama Jeremias. O Senhor Deus me disse, antes do seu nascimento, quando você ainda estava na barriga de sua mãe, eu o escolhi e separei para que você fosse um profeta para as nações. Então eu disse, ó Senhor meu Deus, eu não sei como falar, pois sou muito jovem. Mas o Senhor respondeu, não diga que é muito jovem, mas vá e fale com as pessoas a quem eu o enviar, e diga tudo o que eu mandar. Não tenha medo de ninguém, pois eu estarei com você para protegê-lo. Sou eu, o Senhor, quem está falando. Aí o Senhor estendeu a mão, tocou nos meus lábios e disse, veja, eu estou lhe dando a mensagem que você deve anunciar. Hoje eu estou dando poder sobre nações e reinos, poder para arrancar e derrubar, para destruir e arrasar, para construir e plantar. O Senhor me perguntou, o que é que está vendo? Um galho de amendoeira, respondi. O Senhor me disse, você está certo. Eu também estou vigiando para que as minhas palavras se cumpram. Em outra tradução, porque eu velo pela minha palavra. Aleluia. Aleluia. Assim que você possa ficar com essa mensagem, que você possa colocar no seu coração aquilo que o Senhor quer falar com você nesta noite. E assim eu passo a oportunidade para o grupo de louvor. Sauda. As palmas louvam e agradecem o nome de Jesus.
2: Glória a Deus. Amém, meus irmãos? Aplauda mais forte a Jesus.
3: Grupo de louvor, saúde a igreja, que a paz do Senhor Jesus.

Jesus, bem forte. Glória a Deus, bem forte que é para o Senhor Jesus. Aleluia. Diga comigo assim: Senhor Jesus, mais alto, por favor. Senhor Jesus, me refaz. Peça para o Senhor, me refaz.

bem forte. Mas vai glorificando o nome do Senhor. As coisas não estiver no centro da vontade de Papai do Céu, fala para ela, clama Jesus. Existe um nome que está acima de todos os nomes, e biblicamente a Bíblia declara que diante desse nome todo joelho vai ter que se dobrar, toda língua vai ter que confessar que o Senhor é Deus. Aí você pode perguntar, pastor, por que tem algumas pessoas que não são curadas? Por que tem portas que não se abrem? Nós precisamos entender a plena vontade do nosso Pai. Mas quando Ele não faz, não quer dizer que Ele não tem poder. Ele é o dono de todas as coisas, Ele governa tudo. Ele governa o coração do homem. A maldade do homem, irmão, só opera enquanto Deus vai permitindo, porque quando Deus diz chega, quando Deus diz basta, certamente todas as coisas têm que ouvir a voz do Senhor. E nós encontramos isso na história de Jesus com seus

Jesus, acorda, repreende o vento, repreende aquelas ondas altas. Então um olha para o outro e diz: quem é esse que até o vento, que até o mar lhe obedece? Diga para o teu irmão: Jesus quer se revelar a você.

Levante as mãos do seu irmão assim, ó. Pega na mão de quem está do seu lado, por favor. Feche o corredor aí, por favor. Só se você puder, claro, não faça nada, obrigado. Levante a mão dele assim, sol maior, baixo, contrabaixo. Vamos para ré. Sim.

0: Aplauda Jesus bem forte. Deus abençoe.
1: Glória a Deus, aleluia. O Senhor, Ele já falou em meio aos louvores e o Senhor vai continuar falando. Agora chegou a hora da palavra e eu agradeço a Deus a minha rica oportunidade, as palmas, louvo e engrandeço o nome de Jesus.
2: Aleluia. Se essas palmas for para a diaconisa Silvana, ela vai agradecer. Mas se for para Jesus, pode ser melhor. Aleluia. Glória a Deus. Aleluia. Vamos ofertar a casa do Senhor? Aleluia, glória a Deus. A própria palavra nos fala, trazei todos os dízimos à casa do tesouro, para que haja mantimento na minha casa. E depois fazer prova de mim, diz o Senhor dos exércitos. Se eu não vos abrir as janelas do céu e não derramar sobre vós a bênção tal, que dela vos advém a maior abastância. Aleluia. Glória a Deus. Oferte a casa do Senhor. Você que está no templo, oferte a casa do Senhor. No nome de Jesus, oferte a casa do Pai. Você que trouxe o seu dízimo, você que trouxe a sua oferta. Glória a Deus. Oferte a casa do Senhor. Você que está pela web rádio Iê, oferte a casa do Senhor, a chave Pix 35-347-486-0001-13. 35-347-486-0001-13. Dona Rosália está lá em Minas Gerais agora. Rosália Inácio, oferta Jesus daí que o Senhor está... 013, Dona Rosália está lá em Minas Gerais agora. Rosália Inácio,

0: sendo mantenedor dessa obra, está sendo, meu Pai querido, Pai, um patrocinador da Tua obra, Espírito Santo de Deus, que o Senhor possa abençoar poderosamente, Senhor, a vida de cada contribuinte, meu Senhor, seja esse meu irmão e minha irmã que está no templo, seja esse meu irmão e minha irmã que está ouvindo pela web rádio Iê, que o Senhor possa abençoar poderosamente a vida de cada um, Senhor, abençoa o celeiro, abençoa o trabalho, prospera cada vez mais, Senhor, em o nome de Jesus Cristo, meu Pai, eu te peço, entra com a providência, meu Senhor, neste momento, nesta noite, assim eu glorifico e exalto o teu santo nome, Senhor, em o nome de Jesus, amém, e graças a Deus, aleluia, podeis ofertar a casa do Senhor, em nome de Jesus. Diaconisa Karina, chegou seu momento, a hora da palavra, aleluia, glória a Deus. Ainda de pé, igreja, no nome de Jesus, aleluia, glória a Jesus. Oremos ao Senhor, apresentar a serva do Senhor, que irá trazer a palavra nessa noite, em nome de Jesus. Oremos ao Senhor Deus. Aqui está, Senhor, a tua filha, a tua serva, Senhor, que está incumbida em trazer a tua palavra. Espírito Santo de Deus, continua falando aos nossos corações, meu Senhor, usando a tua filha poderosamente. Abençoa todas as áreas da tua filha, em nome de Jesus. E que nós que estamos aqui, sendo ouvintes e praticantes da tua palavra, que nós possamos ouvir a tua voz, ouvir a tua palavra, Senhor, e colocar ela em prática, meu Pai. Assim eu glorifico e exalto o teu santo nome. Nome, amém e graças a Deus. As palmas no nome santo do Senhor.
1: Cumprimento a amada igreja com a paz do Senhor Jesus. Amém. Confesso que eu estou com medo, mas eis-me aqui. O dia que o irmão Warlen falou que eu iria pregar, sentadinha ali no meu lugar, veio Neemias na minha cabeça. Nem lembrava da história de Neemias. E aí, ali sentadinha, eu comecei a folhear um pouquinho para relembrar da história. E toda a oração que eu tenho feito está tudo dentro de Neemias. E eu entendi o propósito do Senhor Jesus. Abram vossas Bíblias em Neemias 6:3. Eu quis trazer um pouquinho antes de toda a história de Neemias, eu trouxe um pouquinho antes o contexto, tá, irmãos? Para a gente entender, quem ainda não lembra, né? Principalmente os jovens que às vezes não sabem muito o contexto. A palavra de Deus vai nos dizer: enviei-lhes mensageiros a dizer, estou fazendo uma grande obra, de modo que não poderei descer. Por que cessaria a obra, enquanto eu a deixaria e fosse ter convosco? O contexto que se passa na história de Neemias... Pode sentar, irmãos. O contexto que se passa, irmãos, na história de Neemias é bastante problemático, né? Depois da morte do rei Salomão, filho de Davi, o povo hebreu se dividiu em dois reinos. O reino norte, que é Israel, e o reino sul, Judá. E nesses dois lugares, ao longo do tempo, os reis e habitantes, irmãos, alternavam entre a obediência e a desobediência a Deus. E por causa disso, o Altíssimo fez diversas advertências contra os reis e o povo, com o intuito, irmão, de alertá-los sobre os perigos do pecado. Mas as pessoas, irmãos, ali, elas insistiam em se distanciar de Deus e dos seus ensinamentos. E com consequência, as tribos que formavam o reino do norte foram espalhadas pelos assírios, um povo brutal que humilhava os inimigos. E o povo reino do sul ficou cativo na Babilônia por 70 anos. Entretanto, o Santíssimo teve misericórdia de seu povo e explicou que o traria novamente. Com relação ao reino do sul, em 539 a.C., o rei Ciro da Pérsia dominou a Babilônia e permitiu que os

0: hebreus novamente retornassem a Jerusalém. Esse primeiro grupo foi conduzido por Zorobabel, um descendente direto do rei Davi, e posteriormente houve um segundo grupo liderado por Esdras, que era um sacerdote e escriba, e por fim aparece Neemias nessa história. Neemias, irmãos, ele era um copeiro do rei de Babilônia, chamado rei Artaxerxes. O copeiro daquela época, irmãos, era responsável pelas refeições do reino, e principalmente pelo vinho do rei, pela bebida do rei. E, portanto, né, Neemias, ele se tornava o braço direito do rei. Porque, assim, todas as vezes que ele ia servir a bebida para o rei, era ele que experimentava a bebida do rei. E... deixa eu só perdi aqui, peraí. E ele experimentava porque... porque ele tinha medo, acho que o rei tinha medo de ser envenenado, né? E colocava sempre alguém para experimentar a bebida antes dele. Só que o que acontecia? E nesse fato, o Neemias se tornava, irmãos, uma pessoa de extrema confiança do rei. O Neemias, irmãos, ele não foi profeta, ele não foi sacerdote, ele não foi levita. E muito menos ele exercia um papel assim, de extrema importância no reino. E muito menos uma função invejável, né? Afinal, se caso houvesse qualquer veneno na bebida, né, ele seria o primeiro a morrer, né? Mas o pouco cargo que ele exercia, igreja, ele exercia com excelência. Ele exercia com amor e dedicação. O seu caráter e comportamento agradavam o rei Artaxerxes ao ponto de confiar sua própria vida nele. E Deus, vendo o coração de Neemias, que transbordava fidelidade diante do Senhor, ele confiou também que ele cuidaria bem daquele povo que estava cativo outrora, mas que ainda... estava em decadência em Jerusalém. De copeiro a governador, irmãos. Certo dia, Anani, um dos irmãos de Neemias, o avisou que o povo hebreu estava sofrendo na região de Jerusalém. E uma forte dor, irmãos, e tristeza fez com que Neemias ficasse desolado. Por mais que ele nunca tinha visitado ainda Jerusalém, irmãos, ele se compadecia da cidade estar em ruínas, mas nem tanto pela decadência da cidade assim, mas pela decadência que o povo estava vivendo. A dor que ele sentiu, irmãos, não foi apenas emocional, mas também um chamamento de Deus para uma missão. Aqui nós aprendemos uma coisa muito linda com Neemias, irmãos. Se a dor do seu próximo não te comover, se a dor do teu próximo não doer em você, você está mais longe de Deus do que você imagina. Neemias era apenas um copeiro. Mesmo assim, Deus escolheu para liderar a reconstrução de Jerusalém. E isso nos mostra, irmãos, que Deus, ele levanta os improváveis. Aqueles que estão dispostos a sacrificar a sua própria comodidade para servir o seu propósito. Neemias, antes de qualquer ação, irmãos, ele busca a Deus em oração. Ele entende que um sucesso da sua missão, irmãos, não, depende inteiramente da direção divina. Ele ora com persistência, pedindo a Deus favor ao rei. Em Neemias 1:4, a palavra vai nos dizer: e sucedeu que, ouvindo eu estas palavras, assentei-me, chorei e lamentei por alguns dias, e estive jejuando e orando perante a Deus dos céus. Igreja, o que Neemias nos ensina até aqui? Que o primeiro passo para qualquer missão bem-sucedida, irmãos, é a oração. Antes de tomarmos quaisquer decisões, devemos buscar a Deus. Neemias não apenas orou, mas também foi ousado em pedir cartas de autorização para passar por territórios e reconstruir Jerusalém. Da mesma forma, Deus também nos dá carta, irmão, nessa noite, para fazermos o que parece impossível aos olhos dos homens. A missão de Neemias não era apenas erguer muros, irmãos, mas restaurar a fé e a identidade do povo de Deus. Reconstruir significava devolver a dignidade e levantar um povo abatido e fortalecer a confiança novamente em Deus. Neemias sabia que os muros físicos representavam o começo de uma restauração muito mais profunda. Neemias sabia que os muros físicos representavam apenas o começo de uma restauração muito mais profunda, a espiritual. Neemias entendeu que, além das ferramentas para reconstruir, ele e o povo precisavam de armas, irmãos, para se defender. Porque enquanto construíam, tinham que estar prontos para lutar contra os seus inimigos, que tentaria interromper essa grande obra, esse processo, irmãos. Porque é assim que o inimigo faz, irmãos. Quando a gente se posiciona diante de Deus, você pode ter certeza, vai vir só bomba, vai vir bombardeio de tudo que é lado. Começando muitas vezes dentro da nossa casa. Quando a gente se posiciona, vou orar um pouco mais, vou jejuar um pouco mais. Gente, é impressionante. Toda vez que a gente se posiciona, dá vontade de desistir no meio do caminho. Mas que nós não possamos desanimar, né? As guerras, os conflitos tendem a aparecer para que possamos desanimar no meio do caminho. Mas o Senhor, foi Ele que garantiu a boa obra. E Ele é fiel para cumprir nas nossas vidas, né? Ao longo da construção, irmãos, Neemias também enfrentou a oposição de Sambalate e Tobias, que tentava desmotivá-los com palavras e críticas. Eles diziam que o trabalho dele não valeria a pena. Mas Neemias permaneceu firme. Toda obra de Deus enfrentará resistência, irmãos. Mas a oposição não é sinal de derrota. Muitas vezes é sinal que a reconstrução está avançando. O inimigo não tenta parar, irmão, quem já está prostrado. Ele não tenta parar quem já desistiu faz tempo. Ele tenta parar aquele que está posicionado. Aquele que ainda é obediente à voz de Deus. Quem ainda, mesmo cheio de lutas, irmãos, cheio de problemas, cheio de perseguição, continuam firmes. Assim como Neemias declarou, eu estou fazendo uma grande obra e não posso parar, nós também precisamos declarar nessa noite que o Senhor tem uma boa obra em nossa vida e nós não vamos parar por qualquer motivo, irmãos. Não pare a obra que Deus te deu pelas críticas de quem não está envolvido na missão, irmãos. Até aqui aprendemos três lições muito importantes com Neemias, irmãos. Primeiro, a reconstrução começa primeiro com a oração. A oposição, irmão, não deve nos parar. A verdadeira reconstrução, irmãos, tem propósito espiritual. Às vezes, durante a nossa jornada de reconstrução e restauração, enfrentamos pessoas que, como Sambalate e Tobias, irmãos, tentam nos desanimar com piadas, críticas e fofocas. O inimigo usa essas estratégias para nos parar, para nos distrair no meio do caminho. Mas que possamos executar a palavra que se encontra em Efésios 6, 10, 11. Finalmente, fortaleçam-se no Senhor e no seu forte poder. Vistam toda a armadura de Deus para poderem ficar firmes contra as ciladas do diabo. Irmãos, é tempo de reforma. É tempo de reconstrução. Assim como uma casa, irmãos, necessita de reforma. É uma parede trincada, é uma parede que precisa pintar. É uma porta que emperrou, é uma janela que está quebrada. Assim é nas nossas vidas. A rotina, irmão, nos tira muito do propósito. Às vezes o nosso casamento cai na rotina e às vezes a gente não entende, né, por que o casamento está acabando, mas é por causa que a rotina vai distanciando você do seu cônjuge. Às vezes é o distanciamento da você e de seu filho. Às vezes o distanciamento de você e seu ministério, irmãos. A reforma começa dentro do nosso lar. E hoje, irmãos, é noite de reforma. E quem sabe hoje a reforma que você precisa seja no seu ministério, irmãos. Você já não canta mais como você cantava. Você já não prega mais como você pregava. Talvez você encontrou no meio do caminho um Sambalat, Tobias, que te tirou do propósito. Você não fez como Neemias fez. Ele não desceu para dar ousadia para aqueles que estavam provocando. E você agiu totalmente diferente, você deu ouvido e caiu. Só que nessa noite é a noite de reconstrução. Essa noite é uma noite que você pode, se caso você também se distanciou de Deus por causa de qualquer coisa de chateação que você teve na sua caminhada com Cristo, hoje é o tempo de você reconstruir essa ponte com Cristo. É tempo, ainda há tempo, assim como foi ministrado terça-feira, Jesus está às portas, mas ele ainda não chegou. Ainda há tempo de você voltar para Cristo novamente. Que essa noite, irmãos, a gente possa ter temor de reconhecer que nós precisamos de mudança. Eu tenho vivido mudança, irmãos. Por isso que eu falei que quando veio Neemias ao meu coração, quando o Arlen falou que eu iria pregar, eu estou pedindo a Deus reconstrução. Não só na minha vida pessoal, mas dentro da minha casa, no meu relacionamento, na minha vida com meu filho. Tudo, eu tenho vivido isso. E hoje eu estou entendendo o processo da reconstrução. Eu mastiguei essa palavra, eu engoli essa palavra, irmãos. Só Deus sabe como que foi as minhas madrugadas nesses dias de estudo, que não foi fácil. Eu até comentei com a Pamela, que está ficando doida já. Mas é bom, porque daí a gente procura, né? É pregar, a gente procura pregar para a gente mesmo. Porque teve noites, gente, que de verdade eu sonhei comigo olhando no espelho e o espelho pregando para mim mesmo. Eu falei, gente, é viver a palavra, é isso, é literalmente. E eu fico feliz, irmãos. Fico feliz porque Deus tem renovado a minha casa. Primeiramente, é o nosso ministério, é a nossa casa. E minha casa está vivendo esse processo. E eu sou muito grato a Deus. Cadê aqui? Que eu deixei um pedacinho para falar. Cadê? Aqui. Não desça do muro, irmãos, por causa das vozes da oposição. Não abandone a obra por causa do cansaço da caminhada. Não negocie o propósito por causa da pressão do ambiente. Deus ainda é especialista em reconstruir aquilo que o inferno declarou que era perdido, irmãos. E assim eu agradeço minha oportunidade. Essa foi a palavra que o Senhor gerou ao meu coração.
1: Deus, aplauda mais forte a Jesus. Glória a Deus, que palavra poderosa, amém? Pegou? Então vamos aplaudir a Jesus. Glória a Deus. Boa esta palavra. Que Deus continue abençoando a diaconisa, amém? Temos visitantes essa noite, gostaríamos de apresentar. Convido o evangelista Luiz, o evangelista Warley, para a gente tocar um hino aqui. Glória a Deus. Está conosco, né? Já esteve conosco, mas faz tempo que a gente não se vê, nossa irmã Aline, glória a Deus, e está também o Leonardo Oliveira, tá? O Leonardo Oliveira, glória a Deus, que Deus abençoe, e junto a Silvia, que Deus, Silvia Souza, glória a Deus, de Souza, né? De Souza, Souza, eu tenho medo desse sobrenome, de Souza, como a pastora não está aqui, porque ela é Ivonete Nunes de Souza. Souza é forte, é forte, glória a Deus. Como nós vamos receber os nossos visitantes?
2: Seja bem-vindos em nome de Jesus.
1: Glória a Deus, aplauda Jesus. Vamos cantar? Glória a Deus. Sol maior, nós vamos cantar o hino. Quero oferecer para toda a igreja.

a tua cabeça. Faça uma oração a Deus. Coloque diante de Deus, Senhor, as tuas necessidades.

sonho, aquele muro bem pregado aqui essa noite. Tem coisas que Deus representa no físico para a gente entender no espiritual. E toda terra, toda cidade que não tem muro, toda casa que não tem muro, qualquer um acessa. Quais são os sentimentos, quais são as emoções que você está deixando acessar o teu coração? Peça a Deus, eu quero muro, eu preciso de muro.

isso, faça a sua oração. Hoje vai ser diferente, sentado mesmo. Deus te trouxe aqui porque Deus quer reconstruir coisas na sua vida. Volta a ter intimidade com o teu chamado, como foi pregado. A questão, irmão, é que cada um sabe os muros que estão derrubados na sua vida. Talvez você está esperando alguém, um profeta, para dizer quais são os muros. É só você abrir os olhos. É só você olhar para a sua própria vida. É só você olhar para dentro de si.

Deus fez milagre. É para tua alma essa canção. 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

0: Jesus bem forte.
1: Glória a Deus. Quantos continuam felizes? Digam amém. Deus é fiel, amém. Glória a Deus. Meus irmãos, eu tenho alguns recados, mas eu vou passar lá no grupo de WhatsApp da igreja. Fiquem atentos, daqui a pouco já está lá. Só vou fazer uma visita, mas daqui a pouco está lá os recados, tá bom? Glória a Deus. Que Deus abençoe os nossos visitantes. É tua mãe, Nenice? Ela já veio aqui. Não? Me desculpa, não passaram teu nome. Qual é o teu nome, minha irmã? Eurides. Que sorriso bonito a senhora tem. Que Deus abençoe a tua vida, viu? Obrigado por ter trago sua mãe aqui. Como nós vamos receber a Eurides?
2: Seja bem-vinda em nome de Jesus.
1: Glória a Deus, amém? Está quase virando ali para as 21. Deixa eu te falar uma coisa. Eu gosto muito de sino. Vocês vão ficar bravos comigo, mas sempre eu vou cantar esse sino aqui. Aquieta minha alma. Eu amo sim, tá bom? Que Deus abençoe a todos que estiveram. Obrigado, Aline, obrigado, meu irmão. Deus abençoe, Silvio, obrigado. Tá bom? Todos que nos acompanharam pela web rádio aí, o nosso muito, muito, muito, muito, muito obrigado. E esse hino, qualquer dia, nós vamos cantar. E se eu cair, eu não tô nem aí porque eu vou continuar. Irmão, determine uma coisa. Pegue firme com Deus. E se você cair, não é que eu estou dizendo, não estou nem aí, porque não, a queda é normal, não. Se eu, é melhor eu cair tentando do que parado. Elias, ele se cansou fazendo. O Eutico estava parado na janela e caiu. Então, se for para cair, que seja fazendo. Se for para se machucar, que seja trabalhando, fazendo alguma coisa para Jesus. Tá bom? Amém? Glória a Deus, nosso culto foi uma bênção, você é uma bênção, eu te amo em Cristo Jesus, você é maravilhoso em Cristo Jesus, e que Papai do Céu abençoe você, tua casa, tua família, teus sonhos, teus projetos, que a tua saúde seja restabelecida pelo Senhor, e que tudo que você colocar nas mãos do Senhor, sendo a vontade dEle, que Ele possa te dar, uma vez que Ele mesmo diz que tudo que nós pedimos ao Pai, crendo em nome de Jesus Cristo, nós vamos receber. Pastor, eu creio, mas por que eu não recebi? Busque em Deus saber se o que você está pedindo tem coerência com a vontade dEle para a sua vida, porque os planos dEle são melhores, os caminhos são mais altos, e é tudo melhor se você esperar receber de Deus, amém? Quem crê na palavra do Senhor, diga amém.
2: Amém!
1: Coloca a bênção no teu coração, estou com saudade do culto. Sabadão nós estamos aqui, 9 horas da manhã, o tema continua. É o poder da oração intercessora de um pai por um filho. Venham todos em nome de Jesus Cristo. Sábado passado nós teve bolo aqui, né? Teve um café maravilhoso aqui. A Enel me atrapalhou, eu ia fazer bolo para trazer, a Enel atrapalhou lá. Vambora, gente, Deus abençoe, né? Quem sabe lá nos próximos sábados a gente marca um novo café. Glória a Deus, está terminado o culto, podem ir, né? Pode se levantar, fiquem à vontade. Glória a Deus, Deus abençoe. Já foi, glória a Deus. Aplauda Jesus bem forte.
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